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2: El Polo, Juan Montoya, con la guitarra de Juan Carlos y Luis Montoya.

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1: La soleá polada de Fosforito con la guitarra de Manuel Silveria en el homenaje a Antonio Osuna en la Rambla 1993.